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1: Amen.
2: Leitura da profecia de Oseias. Eis o que diz o Senhor. Hei de conduzir Israel ao deserto e falar-lhe ao coração. Ali corresponderá como nos dias da sua juventude, quando saiu da terra do Egito. Naquele dia, diz o Senhor, farei de ti minha esposa para sempre. Desposar-te-ei segundo a justiça e o direito, com amor e misericórdia. Desposar-te-ei com fidelidade, e tu conhecerás o Senhor. Verbum Domini.
3: Deo gratias. Misericordioso e pietoso è il Signore. Misericordioso e pietoso è il Signore.